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0: que aquilo ia dizer. Agora estive ali a falar ali com o olho, porque ele já estava daquela coisinha.
1: Foi.
0: Que é o seu cantinho para falar com ele.
2: Depois que eu tenho a falar para o Beto para arranjar o local para o para-choque de trás.
3: And what's next? Next roots to eradicate.